0: É pra casar, viu?
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1: 9:30.

0: gostou pode fazer muito barulho aí. 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
3: Dez e trinta.
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1: 11 e 1.
2: 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Cura completa. 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

Escuta só. Essa aqui maltrata, né? Toma uma dose comigo aí. Alô? Alô? Eu tô te ligando porque eu tô mais cobrado, de repente bateu uma saudade de você. E eu preciso te dizer.

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3: 12:36.

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0: com essa moda, rapaz.
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0: 1:31.
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0: 1h47. Não quer, né? Isso não é amor. Tô te querendo do meu jeito. Abalo psicológico.
1: Abalo psicológico. 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

0: Quem gostou faz barulho aí, vai.
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1: Mais uma novidade, turma do Pagode, menos é mais.
4: Bora, meu pai.
2: Investigador, na...

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0: São Paulo. E ele mandou a mensagem para essa amiga, cartomante del área, contando o seu drama. E eu quero ouvir. Vamos ouvir com você, vamos ouvir.
1: Eu me chamo Carlos Soares Sampaio, moro aqui em São Bernardo. Eu tô numa agonia danada, não dá certo no amor, não dá certo no serviço. Tudo que eu faço vai tudo pra trás, nada vai pra frente.
0: Meu amigo Carlos Soares Sampaio, aí de São Bernardo do Campo, ouvi atentamente a sua mensagem de voz. E enquanto eu ouvi a sua mensagem, eu senti uma coisa muito ruim. Joguei meus búzios, coloquei minhas cartas sagradas dos orixás. Você diz que nada dá certo na sua vida. Não dá certo no amor, não dá certo no serviço. Você diz pra mim que tudo que você faz dá errado, vai pra trás. Nada vai pra frente na sua vida, ô meu amigo. Isso não é normal não, sabia? Isso não é uma coisa normal. É claro que há algo errado. E eu vou te falar, isso aí é problema espiritual. Olha, vejo muita inveja, muita coisa ruim que lançaram sobre você. Vejo que tem uma pessoa que fez uma coisa muito ruim pra você sofrer. Por isso, tudo está dando errado. Por isso, você não tem sorte no amor, você não tem sorte no serviço. Tudo que você faz dá errado, porque tem uma coisa ruim, filho. Tem um mal espiritual. Agora eu pergunto pra você, você quer mudar essa situação? Você quer ser feliz no amor? Você quer um bom serviço? Ganhar um bom dinheiro? Quer que tudo que você coloque as suas mãos vá pra frente? Você quer isso? Porque se você quer continuar do jeito que está, né? Tudo dando errado no amor, dando errado no serviço, tudo que você faz vai pra trás. Se você quer continuar assim, é simples. É só não fazer nada. Só não fazer nada. Agora, você sabe que você tem um problema espiritual. E se você não fizer nada, vai continuar. E o pior, o mal vai piorando a cada dia que passa, viu? Ah não, cartomante de Lama, eu quero mudar. Eu quero ser feliz no amor. Eu quero ser feliz no trabalho. Eu quero que tudo que eu faça, cartomante de Lama, que dê certo, que vá pra frente. Então, a gente precisa tirar esse mal que tá na sua vida. Porque se não tirar o mal, meu amigo, as coisas não vão andar. Tem que tirar essa maldade. E é nisso que eu te ajudar, viu? É nisso que eu vou te ajudar. Olha, venha falar comigo, cartomante de Lamare.
2: Que luz é essa?
0: 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Eu vou tirar esse mal da sua vida. E quando esse mal sair da sua vida, você vai ver que as coisas vão começar a dar certo. Você vai ser feliz no trabalho. As coisas vão pra frente, tá bom? Então, venha falar com a cartomante de Lamare. Você vai sair dessa aflição e vai ser um vitorioso. Venha fazer o descarrego forte com sal grosso e enxofre. Então, você já vai vir pra você também fazer esse trabalho comigo. Você vai tirar seu sapato, a meia, vai pisar em cima do sal grosso e do enxofre. Toda energia negativa, todo mal que lhe acompanha, vai ser descarregado. E depois que você passar no sal grosso e no enxofre, eu, cartomante de Lamare, ainda vou benzer você com o banho da defesa, que é feito com as ervas de pressão, tá bom? 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

ao nosso bom Jesus da Lapa por isso. Há uns 4 anos, eu estava com uma grave infecção no dedo do pé. Era provável até perdê-lo, mas encontrei a cura apenas ouvindo o programa de rádio O Guardião das Sete Chaves. Sempre colocava o copo d'água sob o rádio e depois de fluidificada, eu bebia. Além disso, acompanhava todas as orações com muita fé. Dias depois, pude ver a cura realizada. Outro é que eu já estava desempregada havia vários meses e atolada em dívidas, quase entrando em depressão. Comecei a orar e fazer do mesmo jeito. Daquele mesmo jeito quando da cura do dedo do pé. E depois de 2 dias, consegui um emprego. E esta última graça foi muito, mas muito importante para mim, para meu crescimento, para minha fé. Havia cometido na minha vida vários erros. Tinha me afastado de Deus. E na minha vida, já não existiam verdades, só mentiras. Era todo tipo de mentira, das mais horríveis até as pequenas omissões. Devagar, foram descobrindo tudo. O meu namorado, que eu tanto amo e que já havia me ensinado tantas coisas boas, me deixou ao ver que eu era uma mentirosa, pois não poderia confiar em mim. E foi uma perda muito difícil de superar. Tanto que quase fiz uma besteira, mas a misericórdia de Deus não permitiu. Foi aí que resolvi ir pessoalmente ao Ileaxé Palácio dos Orixás. Estive com a senhora, que até me parabenizou pela fé nos 2 primeiros milagres. Mas disse que eu teria que mudar muita coisa na minha vida e que assim o fizesse. E que tudo voltaria à normalidade na minha vida. A senhora, mãe de Lamara e de Iemanjá, mandou que eu entrasse numa espécie de tanque e me banhasse com aquela água. Me deu um banho de ervas, jogou os búzios, pediu um material e mandou que eu retornasse na semana seguinte. Retornei e a senhora disse, agora sim, e que no prazo de 5 dias eu começaria a ver as coisas boas acontecerem. Paralelo a isso, levei umas orações que a senhora me deu. E então, comecei a rezar com muita fé para que Jesus libertasse meu namorado de toda mágoa, ofensa e talvez de toda a raiva que ele estava sentindo pelas mentiras que eu cometi. Pedi que ele fosse mais dócil, pois já me tratava mal e com toda a razão. Insisti com Jesus que ele me libertasse, porque eu amava e o queria de volta. Eu queria saber se ele ainda gostava de mim, que era uma ótima pessoa e que poderia me fazer feliz. Nosso bom Jesus da Lapa me atendeu. Através da sua intervenção, minha mãe Delamar e Dimanjá, hoje somos muito felizes. Muito felizes mesmo, e como não? Tendo uma madrinha, a mãe Delamar e Dimanjá, tendo assim o nosso escudo protetor contra todo mal, libertei-me também de toda mentira, confessando-me e pedindo, com arrependimento e vontade de mudança, perdão a Jesus. Ele me perdoou. Hoje, testemunho. Peço que coloquem no programa Guardião das Sete Chaves, para que as pessoas ao ouvirem, saibam que quando temos fé e confiamos, nada, nada é impossível. Acreditem! Assina Conceição Amâncio, da cidade de Parnamirim, no Rio Grande do Norte.

0: piscina Conceição Amanso, da cidade de Parnamirim, no Rio Grande do Norte.
1: Se você precisar.
0: 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Presencial ou online, minha gente, o importante é você se consultar e descobrir quem está atrapalhando a sua vida.
2: É com muita alegria e com muita satisfação que volto a conversar com você. Nesse programa, eu quero 5 minutos. 5 minutos da sua atenção. 5 minutos para dizer a você, ouvinte do programa O Guardião das Sete Chaves, como é gratificante poder realizar este programa. Como é gratificante desempenhar este programa no rádio ao seu favor. Ser porta-voz do Guardião Oxóssi e da nossa equipe de Babalorixás e Ialorixás em prol da família. Dizer para você, nosso ouvinte dona de casa, que é uma satisfação muito grande para mim poder ser esse elo de ligação entre o Guardião das Sete Chaves e você, que nos acompanha todos os dias bem cedinho aqui nessa emissora. 5 minutos apenas para dizer para você que anda cabisbaixo, você que anda preocupada, você, meu amigo, que anda preocupado, desestimulado, você que anda desestimulada, triste, aborrecida, você, meu amigo, que anda aborrecido, descrente que existe uma saída e uma solução para o ativo que você está passando. É óbvio, é claro que eu estou falando do Palácio dos Orixás do Guardião Oxóssi, a Catedral Mundial dos Orixás. Eu sou uma testemunha viva das benfeitorias que o Palácio do Guardião Oxóssi vem fazendo em prol das pessoas que lhe procuram em Feira de Santana e em Codó, no Maranhão. Incrível, meus amigos, incrível como o Guardião Oxóssi, com a força dos seus orixás, vem modificando, vem evoluindo a vida das pessoas que vão até o Palácio dos Orixás. Pessoas que chegam no palácio tristes, aborrecidas, querendo dar cabo na própria vida, querendo dar um ponto final nas suas vidas, e quando

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0: vocês aí a respeito disso, que a coagulação acabou, né? Só era na política só, pra prejudicar. E agora, tem o que mesmo? Me fala, eu quero ver a resposta de vocês, tudo aí da rádio, muito inclusive Marão do Salvador, me responda, por favor.
1: Muito bem.
0: Sou todo ouvido aí.
1: Valeu, Josivaldo. Vou começar pela minha, se você permitir, Joanito deu uma saída aqui do estúdio, tá ali na direção. A gente começava a comentar e criticar ou falar sobre a regulação à medida que as demandas vão chegando e iam que é o programa. Joanito já retornou aqui, pode até falar, Josivaldo está questionando, Joanito, questão da regulação, que a demanda estava muito grande, a população reclamando, aí ele está questionando, será que depois desse primeiro turno de eleição, todo mundo ficou bom? Que ainda ninguém reclamou da regulação?
2: Não tá vendo,
1: aí você fica à vontade.
2: Não tá vendo aí no Instagram, no Facebook, continua reclamando do mesmo jeito.
1: Uhum.
2: O problema da regulação continua do mesmo, até porque não deu tempo o governador fazer nada pra mim.
1: Também isso,
2: tem que,
1: né?
2: Fazer.
1: Exatamente.
2: O governador foi eleito,

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1: muito. Muito bem, por que que a de Shaolin é de...

40%, o Flávio Bolsonaro é o único candidato em quem os eleitores votariam. 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
1: É, rapaz, muito bem, é isso aí. Vamos pro outro lado, mas aí, Cristina, mais informação.
2: Mais pesquisa?
1: É, tem, vamos lá. Ah,
2: olha só.
1: O povo gosta.
2: Além do BTG Pactual Nexus, o Poder Data AIA divulgou também pesquisa hoje. Flávio Bolsonaro, 51%, 49% Lula, dando empate técnico. Já o GERP, Flávio Bolsonaro tem 55% e Lula 45% dos votos válidos. Inclusive, o resultado dessa pesquisa foi questionado pela coordenação da campanha do Flávio Bolsonaro, dando 10% de diferença entre Lula e Flávio. Eles contestaram até esse número, eles não concordaram. E a Futura, Flávio Bolsonaro 50% e Lula 46,6% dos votos válidos, dos votos totais. Olha, a gente vai ter semana decisiva até dia 25, né?
1: É muito bom.
2: Vão ocorrer 3 debates em canais de TV. Até o último debate, o primeiro é dia 15 de outubro, quinta-feira, o segundo, dia 18 de outubro, do

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0: aguardava a liquidação da loja central. Meu querido Carlinhos Magnólia, aquele abraço. Os pais prediletos da doutora Amanda. Alô, doutora Amanda, aquele abraço. Zé, você ficou de trazer a doutora Amanda aqui e até agora não trouxe, rapaz. Não resolveu pra doutora Amanda dar entrevista e falar de saúde aqui dentro do programa da Urgente. Vamos que vamos. Olha a hora, meu povo. Agora 13 horas, 14 minutos na Bahia. 13 e 14. É, o nosso WhatsApp 9711-6971. Tem gente na linha 2 aí, Anne? Hein? Tino? Então vamos primeiro, Tino. Deixa Tino falar, pá. Pelo amor de Deus. Não deixa Tino na linha, não. Deixa Tino falar, meu querido. 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Ah, vocês ficam aqui, tudo em cima de mim, ele estica a perna, pega na senhora, pega nesse senhor, vocês também chegam pra lá, vai ficar todo mundo em cima de mim.
1: Por que você estica a perna, pelo amor de Deus, você tem o seu lugar aí na mesa?
0: Porque eu sou pernudo.
1: Tem a sua área de conforto aí, quer invadir os outros, rapaz.
2: Na verdade, você é comprido e espaçoso.
1: Chega em casa com as canelas roxas. Toda hora que dá uma
0: comprido, rapaz. Estica a perna aqui, bate a perna cá, bate essa senhora, pelo amor de Deus.
2: Não, eu tenho a solução, duas bancadas, uma só pra você.
1: Sente de ladinho.
0: Eu vou mandar de lado. Não, eu não sou homem de sentar de ladinho. Não dá pra eu sentar de ladinho aqui, que é muito apertado. Não dá, não.
1: De ladinho. Sente de ladinho. Mas, Sandinho, conta que você tá montado na lambreta.
0: Tá comprida. Vamos aumentar o tamanho dessa mesa.
1: Mas, Sandinho, conta que você tá na garupa de uma lambreta e tá de lado.
0: Vamos aumentar o tamanho dessa. Ô, vem cá, Itajaí. Você já andou de motoboy, mototáxi de lado?
1: Não, amigo.
0: Você anda de lado, Anne? E Cristina também. Uma mulher consegue, homem nenhum anda de lado.
2: Não, eu não ando de lado porque de calça jeans a gente pode sentar.
0: Mas você consegue de lado.
2: Ah, eu acho inseguro, é muito inseguro,
3: mas
2: gente.
3: A minha primeira vez...

0: família, passando necessidade, com pensão atrasada, com feira sem fazer, um bocado de coisa aqui, porque a empresa simplesmente sumiu, não deu satisfação a ninguém. A gente liga, manda mensagem, eles dão uma data, a gente aguardou, vai fazer 3 meses agora, fez 3 meses agora, sem ninguém receber nada e sem ter uma posição de nada. Só datas e datas e datas, e até agora nada, todo mundo aqui nessa situação difícil aí.
1: Rasta é uma terceirizada que trabalhou, prestou serviços através de vocês aqui para essa cervejaria?
2: Com certeza, como você mesmo falou, né, e todos nós aqui. A gente vestiu a camisa, né? A todo momento a gente vestiu a camisa.
1: Quantos trabalhadores?
2: É em cerca de uns 80 trabalhadores aí, né?
1: Ah, muitas famílias prejudicadas.
2: Muita família prejudicada, muita conta atrasada, muitos juros entrando nas contas.
1: Meu Deus, né, do céu.
2: E vários planos aí, né, que a gente acaba fazendo com a grana que vai entrar. E a gente não conseguiu resolver esses planos ainda, né? Porque a grana tá retida. E aí, como eu tava falando, né, a Carro Polo, a empresa terceirizada, né, que prestou serviço para a Heineken. Existe contrato vigente ainda da Heineken e Carro Polo em outro estado. Então a gente está aqui de forma pacífica, né, para que para a Heineken fazer essa ponte com a Carro Polo e trazer uma resposta assertiva para a gente. Porque de boca a Carro Polo já deu várias datas e nenhuma delas foram cumpridas. A última coisa que eles conseguiram fazer, depois de muita cobrança, foi liberar o número do requerimento para o seguro-desemprego.
1: Sim.
2: Porque a gente cobrou muito. Então eles conseguiram fazer essa liberação, mas só que tem outros valores aí retidos que vai ajudar muita gente. Então é isso aí. Aqui é só uma cobrança de direitos legais que a gente tem. Vestimos a camisa, tem férias atrasadas aí de várias pessoas. E é isso aí.
1: Olha, a gente continua aqui então ouvindo vários trabalhadores. Vocês travaram entrada e saída dos acessos aqui da distribuidora.
0: A gente travou.
1: Com carros, motos, paletes.
0: Carro, moto e tudo em forma de um protesto. Pra ver se a Heineken consegue resolver isso aí, entendeu? Pra gente, pra dar uma posição, eles entrar em contato com a empresa dar uma nova data, passar um ofício, entendeu? Pra gente aguardar mais uma vez. Porque a gente tá aguardando já tem 3 meses com essa data.
1: Eles já falaram com vocês mais cedo, né?
0: Já.
1: Vocês chegaram aqui por volta de 5 da manhã.
0: Isso, 5 da manhã, saiu um representante, conversou com a gente aqui, pediu pra gente não bloquear. Mas assim, se a gente não bloquear, a gente vai ter resposta nenhuma, porque eles não vão chamar a gente pra uma reunião, nem vai dar satisfação nenhuma a gente, como nunca deu até hoje, 3 meses. E eles têm o contato de todo mundo, eles sabem que a gente trabalha aqui, todo mundo prestou serviço, então assim, se eles não deu satisfação nenhuma agora, porque a gente fez essa manifestação, aí soube sair e conversar e pedir que a gente não bloqueasse, não, tem que ter um prejuízo para a empresa para ver se resolve. As entregas dele vão ficar paradas, com certeza vai ser prejuízo grande. É o mesmo prejuízo que a gente está tomando aqui. Todo mundo sem suas coisas a receber, sua rescisão. Então, assim, é uma coisa que a gente quer para a gente receber o que é direito da gente. A gente não quer nada de direito que eles não pagaram, a gente, que não colaborou.
1: Fala aqui com outro companheiro. Qual o nome do senhor?
3: Meu nome é Fred.
1: Meu amigo Fred, como foi o Dia das Crianças ontem para vocês, trabalhadores dessa terceirizada Carro Polo?
3: Foi um Dia das Crianças fraco, porque contávamos com esse dinheiro da rescisão para presentear nossos filhos, nossos entes queridos, e não acabou conta zerada.
1: Pagar os boletos.
3: Isso, nosso maior erro foi ter acreditado no patronato. 3 meses, a gente esperou até demais. Já se foram 3 meses já. 3 meses que a operação não parou. Entendeu? Eles continuaram com outra empresa aí dentro. E nunca deram uma satisfação a gente. Se a gente já tivesse feito isso antes, talvez a gente já teria tido uma resposta. Entendeu? Talvez a gente já teria tido uma resposta. Então hoje a gente se reuniu para fazer isso aí.
1: Toda a turma ali presente, ó.
3: Isso, a gente só vai sair daqui hoje quando eles nos garantir que a nossa rescisão vai ser paga. E a gente não quer de boca, a gente quer um ofício, tudo certo, com a data certa, pra gente poder liberar isso aqui hoje.
1: Olha, a manifestação é tão pacífica que hoje, em retorno das praias, o feriado

0: Não passou de 8 mil votos, não é isso? Na Bahia toda.
1: Aqui acho em que Santo Antônio. Aqui em Santo Antônio
2: foi
1: mais de 8 mil.
2: Foi muito boa a votação.
0: Não, em Santo Antônio teve 3 mil e pouco.
1: 3 mil e pouco?
0: É, 3 mil.
1: Foi bem votado.
0: A senhora está botando como todo mundo para cima. Ah, você vai dizer que a senhora disse mais de mil. O Bernardo está dizendo que teve mais de 10. Daqui a pouco o Bernardo.

0: federal. Nós tivemos em Santo Antônio para ver se não elege mais um.
1: É. Nós tivemos, além desses dois que citou, o Berdan e Edvaldo, tínhamos Conceição Rosales, que é um excelente nome.
0: Isso, escutando o voto útil. Se você pegar aí a votação de todos os deputados federais de Santo Antônio, deputados que nem carreira tem em Santo Antônio, que nunca vieram em Santo Antônio, que não botaram um centavo sequer em Santo Antônio, que nem aqui vieram fazer carreira, fazer campanha. Se você somar, é capaz de ultrapassar o que Ditinho teve.
2: É possível.
0: É capaz de ultrapassar a votação de Ditinho, os votos que saíram de Santo Antônio para federal. Ou seja, esse é o voto, digamos assim, o eleitor até votou, porque com essa, etc, etc, mas não houve um trabalho de apresentar para o eleitor o voto útil. Nós temos 78 mil eleitores, Santo Antônio de Jesus, rapaz. 78 mil eleitores. Tá pensando que
2: é fácil, não.
0: Entendeu? Então, no mínimo, o Berdan, o Edvaldo, o Conceição chegavam na suplência. No mínimo, o Berdan seria suplente. Se a gente tem uma campanha de voto útil para a Federal em Santo Antônio de Jesus. A verdade foi essa. A verdade era essa, uhum. Entendeu? Então nós vamos ao intervalo e a gente volta já já. Segura aí, Zoião.
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0: caso que aconteceu aqui na Bahia no sábado. Um russo condenado à prisão perpétua por tráfico em seu país, ele foi preso em Salvador. Estava morando num bairro de Salvador, Sergei Kotelnikov, de 29 anos. Ele é suspeito de tentar montar uma rede de distribuição de armas, munições e drogas no Brasil. A Polícia Civil estava monitorando já esse russo em Salvador. Ele foi preso sábado.
1: Agora, como conseguiu chegar na Bahia?
0: Exatamente, é isso.
1: Passei
0: que eu ia
1: aqui,
0: falar.
1: Aeroporto, vem que vou. Não é?
0: Condenado à prisão perpétua lá na Rússia.
1: Coisa no Brasil que não dá pra você entender, rapaz.
0: Ele foi preso na Rússia com 600 gramas de drogas e por isso ele foi 600 quilos de drogas, desculpa. Ele foi preso e condenado à prisão perpétua.
1: Perpétua
0: mas
1: lá.
0: Fugiu. Veio pro Brasil, entrou aqui de boa.
1: Ninguém sabe como chegou.
0: Está morando no bairro de Águas Claras, rapaz, em Salvador. Agora está preso na Polícia Federal, guardando a

0: que é o voto útil, ou seja, o Zé Neto perdeu a eleição, teve mais de 100 mil votos, né? É suplente. Zé Neto teve mais de 100 mil votos. Mas em Feira de Santana, Zé Neto passou de 60 mil. Aí entendo o feirense, ele votou para Zé Neto, ele entendeu a necessidade, né, do mandato de Zé Neto. Então, Santo Antônio de Jesus, o que faltou foi isso, se pregar o voto útil na campanha de federal. Aí a gente tinha possibilidade de eleger Ditinho e um outro qualquer. Podia, por exemplo, aqui, pegue aí agora Félix Mendonça foi eleito, pega aí. Félix Mendonça foi eleito. O último deputado federal da Bahia foi Félix, certo?
1: Uhum.
0: Ponto. Com 60 mil votos.

0: PDT foi eleito com 60 e poucos mil votos. 60 mil de bola. 60 mil e a eleição de Félix. Aí você quer ver quem é o primeiro suplente do PDT? Aqui é Félix Mendonça, 60.159 votos.
1: E quem é o suplente?
0: Aí agora nós vamos descobrir aqui quem é o suplente do PDT.
1: Não consegui localizar.
0: Primeiro aqui. Suplente do PDT. Você vai descobrir aqui agora, viu? Não vai demorar muito não, porque a lista é pequena. A lista é pequena, viu, Leão? Segura aí que a gente dá agora. Você vai saber quem é o presidente do PDT e quantos votos ele teve. Aqui, Paulo César. Paulo César, sabe de onde é Paulo César? Não. Você sabe quantos votos Paulo César teve?
1: Não.
0: 21

0: pela suplência, né?
1: Brigando, no mínimo seria suplente. Tá aqui, rapaz. Primeiro suplente do PDT.
0: É, tá então, na hora de repensar,
1: isso,
0: né?
1: Santo Antônio. Eu tinha enxergado isso durante a campanha, mas eu não tive oportunidade de conversar com ninguém dessa campanha, entendeu? Uhum. Ninguém do marketing, nem de Conceição, nem de Edivaldo, nem de Uberlândia. Aqui, ó, o segundo suplente do PDT, o segundo suplente do partido de Edivaldo de Conceição, diga quantos votos tem, diga quantos mil votos conseguiu, o segundo. 11 mil votos.
0: Tá vendo?
1: É o segundo suplente do PDT. Quer dizer, como aqui vem agora o terceiro suplente.
0: Foi quase aqueles 12 mil que você somou aqui, né?
1: Você sabe quem é o segundo suplente? Gordinho do Movimento, Gordinho do Momento.
0: Ninguém conhece, eu não conheço.
1: Gordinho do Momento, é o terceiro suplente do PDT. Você sabe quem é o quarto suplente do PDT? Tequinha Brito.
2: É, rapaz, já ouvi falar.
1: Com 9 mil votos.
2: Eu nunca ouvi falar.
1: Tequinha Brito com 9 mil votos.
0: Ó, valorizar os da nossa terra é também valorizar o futuro do nosso município, né? Ai, pensar bem, né, gente?
1: Uberdan teve
0: daqui a 2 anos.
1: 8.301. 8.301 Uberdan teve. Lá no PDT, o Uberdan era o quarto suplente por aí. Lá no PT já baixa, entendeu? Já diminui bastante. Aí veja bem, aqui vou arrumar mais um aqui do PDT pra você ver. Que o que a gente tá colocando aqui tem sentido. E fica de exemplo, né? Fica
0: para
1: de
0: a
1: exemplo,
0: próxima, né?
1: Para as próximas eleições, entendeu? E fica de exemplo, né? Fica
0: para
1: de
0: a
1: exemplo,
0: próxima, né?
1: Para as próximas eleições, entendeu? Para as próximas eleições, que focou todo mundo aqui agora. É, Isaías de Diogo.
2: Esse conhecido.
1: 4.923 votos, é o quinto suplente. Conceição Gonzalez é a sexta suplente ou a sétima?
0: Sexta.
1: A sétima, com 4.805.
2: Aí, uma boa votação.

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Um aviso importante aqui da Embasa, porque para possibilitar manutenção emergencial em equipamentos do sistema de abastecimento aqui de Santo Antônio de Jesus, o fornecimento de água.

0: a ser retomado de forma gradativa nessas áreas citadas aqui nesse aviso da Embasa, meu caro Joanito Barbosa.
1: O segredo é não gastar água.
0: Exatamente.
1: É não desperdiçar.
0: Exatamente.
1: Economiza água, Zóião. Lava os pés aí e segura a tua onda.
0: E quando a água chegar, enche o tonel.
1: Enche a bombona. Vamos à linha 3. Alô, boa tarde.
2: Sou Zenilton, militante do Partido dos Trabalhadores em Santo Antônio de Jesus. Quero dar uma boa tarde a Joanito, Itajaí, Cristina, amigos e amigas da Rádio na FM. Em relação a essa questão da regulação que Josivaldo falou agora há pouco, eu acho que tem fundamento a indagação dele, porque de fato parece que os problemas relacionados à regulação, que ainda bem que existe, porque senão a gente não teria critérios para que as pessoas que precisam de uma assistência médica de alta complexidade, teria que ser o que através da bondade de algum deputado, dos políticos, enfim, com a regulação você tem critério democrático por ordem de importância da intervenção que se precisa. Então, é estranho que de fato depois da eleição e

0: né? Aí tem que ver aí, né?
1: Valeu, Zé Bonfim. É verdade, olha a ilha, rapaz. A ilha tem tudo para ser um paraíso, um lugar bom. E o que falta na ilha é investimento, é uma política de meio ambiente, uma política de conscientização. Porque a gente chega, os lugares são sujos, rapaz. Muito lixo, muita sujeira. O povo também, as pessoas sobrevivem daquilo, da praia. Também não zelam, não cuidam. Falta muito trabalho de conscientização. Não vai adiantar fazer a pensão do Itaparica. E os prefeitos lá, os municípios, não fizerem a parte deles, rapaz. Não fazerem a parte deles. Tem que fazer a sua parte. Melhorar, acabar com... É muito lixo, rapaz. Vamos na linha 5 agora. Alô, boa tarde, quem fala?
2: Boa tarde, povo da rádio.
1: Fala, Zoião.
2: Essa rádio estourada aí da Bahia. Eu quero vir fazer aqui um agradecimento à polícia militar pelo trabalho que está fazendo sobre a produção sonora dessas motos. E eu agradeço aí a todos que trabalham, as blitz, ao comandante, o coronel. Mas a ele, que esse dia agora eu tô dormindo em paz, graças a Deus.
1: É.
2: Foi noite sem dormir, por causa dessas motos, com escapamento, sem escapamento. E aí tá me tribulando dentro de casa, que eu consegui dormir, né? E doente. Tô com 3 meses aqui em tratamento médico.
1: É, rapaz.
2: Por causa de dores. E na hora que eu tinha um soninho, as motos vinham e tiraram meu sono. E a dor é constante. Calma. E hoje, esses dias, graças a Deus, que estou dormindo bem.
1: É, rapaz.
2: Que o silêncio está voltando. Ainda tem um e outros aí, mas são minoria. E eu sei que a polícia militar vai coibir. Esse trabalho muito bom, né? A gente, na hora que caso, critica. E na hora também, da tecnologia. E obrigado aí.
1: Tá bom, é. Até a pessoa que não é doente fica doente. Quem aguenta, rapaz? Mas a polícia militar vai chegar junto e não vai permitir essa bandaleira, não. Ela bota a moto pra rodar normalzinha, silenciosa, igual aquele carro da BID. Pronto. Agora ultrapassa de madrugada. Rapaz, os cachorrinhos ficam tudo assanhado, coitado, tudo agoniado, estressado. Os animais, as crianças, pessoas especiais, irmão, pense na saúde dos outros, rapaz. Os idosos, que antigamente até passava na frente dos hospitais, viu? Baixava o som, né? Passava no lado dos idosos, baixava o som. O padre tava rezando a missa, na igreja tava tendo culto, desligava o som, mas agora, ai, ai, aumenta mais ainda. Vamos na linha 7. Alô, boa tarde, quem fala?
3: Massa, Joanito. Massa, Joanito. Boa tarde, Joanito. Tirapita, Itajaí, os ouvintes da Daia, que me falando que já olho no Bairro do Amparo. Você falou a verdade aí, Joanito. Você fumaçou, Joanito. Juntaram todos contra a Didinho. Todos. Não, entrar não foi pra ganhar, não. Foi pra tirar volta de Didinho. Mas, graças a Deus, Didinho se elegeu bonito. E, graças a Deus, nós temos um deputado federal em São Antônio de Jesus. Para tá. Trazer recursos para Santo Antônio Jesus, e melhorar aí a região.
1: Tá bom, meu amigo. É, agora tudo é Ditinho tem que trazer. Eu não sei quanto ele vai se virar. Eu não sei quantos Ditinho Santo Antônio vai ter. Porque antes tinha Félix Mendonça, que trazia, Roberta Roma. É...

0: Também o dia, estaremos de volta. 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
1: O Tribunal Regional Eleitoral da Bahia alerta que não é mais possível solicitar a transferência temporária de eleitor para votar em outra sessão eleitoral no segundo turno das eleições gerais de 2026. O prazo para o requerimento terminou em 20 de agosto, conforme estabelece o artigo 38 da Resolução TSE de número 23.759/2026. Eleitoras e eleitores que solicitaram a transferência de sessão dentro do prazo previsto pela legislação escolheram no momento do pedido, né? Seria para o primeiro turno ou para o segundo turno ou para ambos. 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Próxima edição do Jornal da Hora, logo mais às 3.
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obrigado pela audiência e pelo carinho, viu? Olha, deixa eu abraçar aqui esse pessoal participando comigo, ligados na nossa programação. Um abraço para meu brother, sargento Wesley, ligado na nossa

0: isso. Olha, faltando 2 minutos para 3. Andaiá FM, 30 anos em primeiríssimo lugar. Você ouviu também Murilo Ruf, Thiaguinho. É, teve também Rick Martins, Overdose com a Simone Mendes. É, a nossa programação musical aí no comando de Enio Medeiros. Essa sua no 99711-6971. É o nosso Na Boa que segue as 3 no oferecimento. 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
1: 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Uma ótima tarde pra você. Vamos a mais uma edição do Jornal da Hora. Velório de Netinho será realizado de forma reservada.
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1: 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Olha, medicamentos conhecidos como canetas emagrecedoras, utilizados principalmente no tratamento da obesidade e do diabetes tipo 2, começaram a de pesquisadores e médicos por um possível efeito no controle do consumo de álcool e outras drogas. Estudos recentes apontam resultados promissores, mas especialistas alertam que ainda são necessárias novas pesquisas para confirmar a eficácia e a segurança desses medicamentos no tratamento de dependências. Em instantes, a última notícia.

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Oxa Music perdeu um de seus principais cantores, o Netinho, que morreu hoje aos 60 anos em um hospital de Salvador. Olha, o artista enfrentava um câncer do sistema linfático há mais de um ano. Natal aqui de Santo Antônio de Jesus, Ernesto de Souza Andrade Júnior ficou conhecido por músicas como Beijo na Boca, Fim de Semana e o maior dos seus sucessos, Mila. A informação sobre a morte foi do artista nas redes sociais. E olha, segundo o comunicado, o velório e a cremação serão realizados de forma reservada em uma cerimônia restrita a familiares e amigos próximos por desejo.

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1: Agora 3:30. Boa tarde.
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Seguimos aqui na Melhor, tá aí, Grupo Menos é Mais, com Thiago York, né? Coisa boa, 2 minutos para as 4, fechando na boa, gente.

0: pedir a sua música da verdade, meu amor, aqui o espaço todo de um seu, aonde quer que esteja. Muito obrigada, viu, pela audiência e pelo carinho. 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
0: Pontualmente 4 horas.
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uma questão. Essa ex vive rondando... vive rondando ali a casa. Na verdade, não é rondando, não. É dentro da casa mesmo. É do namorado da Diana, né? A ex dele vive ali por perto. Por quê? Porque a irmã do namorado da Diana, ou seja, a cunhada da Diana, ela tem uma amizade fortíssima com essa ex-namorada do namorado da Diana, né? Ou seja, a ex-cunhada dela, a outra cunhada lá, né? Ela gosta demais dessa moça, que é a ex do namorado da Diana. Só que a Diana agora é a atual, né? E ela diz que, pelo menos, o respeito tem que ter, né? Só que tem uma questão, que desde o primeiro momento que a Diana foi lá na casa, que foi ser apresentada, detalhe, o rapaz mora lá ainda com a mãe e com a irmã dele, né? Então tá todo mundo ali na mesma casa, né? E aí, a Diana conta que logo quando chegou, se apresentado ali pra mãe, pra irmã, que o rapaz chegou falando, né, essa é a namorada e tal. Ela diz que já percebeu um olhar assim, sabe, meio que de deboche da cunhada dela. Ela diz que percebeu que a irmã do namorado dela, ou seja, a cunhada, né, não gostou dela. Mas beleza, aí você percebe, né, quando você não é bem-vindo no lugar. A Diana percebeu, mas tudo bem, ela seguiu ali, o importante é ela, o namorado dela, ele trata ela bem, os dois ali, né, estando bem, é o que importa. E a Diana seguiu ali, beleza. Até que a Diana, indo ali, né, lá ver a sogra, ela diz que a sogra trata ela muito bem. Mas a cunhada faz questão de estar sempre levando a ex do cara pra lá, né? A irmã dele faz questão de estar levando a ex-cunhada dela pra casa deles ali. Ela faz questão de chamar ela pra fazer as coisas quente, né? Chama ela pra ir lá comer. E detalhe, ainda na frente da Diana, essa, né, irmã do namorado da Diana, faz questão de chamar a ex dele ainda de cunhada. Ô cunha, sendo que a mulher já é ex do irmão dela, né? Mas ela ainda chama na frente da Diana. A Diana acredita ser proposital. Já conversou com o namorado falou, ah, não liga não e tal. E se isso te incomoda, a gente já não vem mais aqui, né? Você me diz, como você se sente melhor que a gente sai daqui. Porque ela não vai parar com isso. Eu já chamei a atenção, mas ela não...

controlar. O importante é como eu te trato, o importante é a gente. Só que a Diana não se sente confortável. Ela quer saber se você, né, aceitaria um relacionamento dessa forma, que você sabe que a ex vai estar sempre ali presente. Ou você acha que essa ex uma hora vai parar? Ela só tá fazendo isso porque ainda eles têm 1 ano e 5 meses. Deve ser que a ex tá fazendo de pirraça, tem ainda esperança em voltar com ele. Você acha que uma hora ela vai parar com essa pirraça? E você teria sangue barata pra aguentar essa pirraça aí da sua cunhada e da ex do cara, né? Da ex do seu morado.

Já vai dar 5 horas, produção. Como assim, meu Deus do céu? E você pode deixar sua opinião no 997116971, aprovando o nome completo, endereço e telefone. 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Sorteio essa semana, viu? Boa sorte pra você. Com duas do Daniel.

Bravo. Over.

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1: Churrasquinho do 92 com ele, Neto Rito.

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Em instantes, a última notícia.

0: trazendo mais opiniões no 997116971.
1: Oi, Andy. Oi,
0: meu amor. Boa tarde.
1: Das coisas, como é que você
0: tudo
1: está?
0: Tudo bem, Dalva? Tô
1: Acabei
0: bem,
1: Acabei de chegar aqui, aí eu pude ver seu relato aqui agora, da história de hoje. É, menina, que história.
0: É, tu tá ouvindo
2: te
0: aí,
2: contar.
0: Dalva?
2: Tem umas dessas que, igual o ouvinte falou, que

0: relacionamento desse homem aí, viu? Valeu, Dalvo. Beijo, meu amor. Obrigada pela sua participação de sempre.
1: Olá,
0: Anny,
1: boa tarde, boa tarde.
0: Oi,
1: com Jesus.
0: E aí, Maciel?
1: Como é que você tá? Como passou
0: bem.
1: O feriadão?
0: Passei bem, tu.
1: Como é que tá a família? Tudo na
0: graças
1: paz?
0: Graças a Deus, tudo bem.
1: Boa
0: por
1: tarde
0: aí,
1: a todos
0: Maciel.
1: Aí, Jazzy. Vamos que vamos nessa história aí.
0: É, dê
1: olha,
0: sua
1: tipo
0: opinião.
1: Assim, Anny.
0: Oi.
1: Aí, Anny, o seguinte é ela para de frequentar mais, né, a casa da sogra.
0: É, né?
1: Né? Porque ele já deu a palavra dele, ó. Aí é tipo de aquela mulher que não presta, né? Que não quer ver a felicidade.
0: Olha aí.
1: Tava junto, não deu valor, porque a minha tá feliz aí, ela tava fazendo esse negócio todo aí. Aí simplesmente aí ela pegar e se afastar. Para de frequentar, se vai duas ou três vezes, vai reduzindo.
0: Uhum.
1: Passa uma vez no mês aí. Não, ele já deu a palavra dele já. Então pronto. E essa irmã dele aí, misericórdia, que irmã, viu? Que cunhada foi honrável. Tem gente que não quer precisar de ninguém mesmo, Deus é mais.
0: É, pois
1: porque
0: é,
1: já começou, ela não vai parar, entendeu? E ela parar também de estar dando importância, porque ela dando importância, aí que tá alimentando mais ainda, entendeu? O seguinte é evitar e tocar o barco aí. Entendeu? Se o cara estivesse dando motivo, ela esquenta, mas o cara já... Não tá dando motivo, tá do lado dela.
0: Olha aí.
1: Tá com ela.
0: É, né, Maciel?
1: Aí essa, infelizmente, é gente infeliz que nunca viu os outros felizes.
0: Tem coisas que a gente não controla,
1: é
0: né?
1: Não é do certo. Só ela acaba sendo no lugar de não dar ligança. Porque
0: olha
1: se der
0: aí.
1: Ligança.
0: Já era.
1: Né?
0: É verdade.
1: Valeu, valeu. Aí. Fica com Deus.
0: Valeu, meu amigo.
1: Tamo junto, sério.
0: Tamo junto, Maciel. Obrigada aí pela sua participação de sempre. Segura aí que eu já volto. 97,1
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0: Agora 5:34.
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0: Maravilha, aqui no Melhor, faltando 20 minutos para as 18. Toque Biz e as 3 mais.
1: Vamos lá. Toque Biz.
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0: Brasil.
1: Vamos lá. Top,
2: suas conversas temporárias que depois de 24 horas apagam.

0: Mais 11 minutos para as 18 horas. Vamos às últimas opiniões no 99711-6971. 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
1: Boa tarde.
2: E aí, Eleomar?
3: Diretamente de Salvador, escutando aqui a história aí. Não pude comentar porque eu tava dedinho, mas já cheguei aqui na cidade.
0: Sim, sua opinião.
3: Diga pra essa menina que ela deve enfrentar, sim, essa história. Isso aconteceu também comigo. Minha esposa atual sofreu muita perseguição.
0: Eita, né, da tua ex? Vixe, coteada de Tânia.
3: Mas no final das contas, não deu certo. Deus. Eu com minha atual hoje, 13 anos, já vou fazer 14.
0: Aí, glória a Deus, tá vendo? Apertou e não adiantou.
3: Tá colhendo os frutos, né? Ela tá colhendo os frutos. Junto comigo, né?
0: De ter tá vendo?
3: Persistido nisso.
0: De ter superado.
3: Muito felizes. Viajamos assim, pra baixo, terminamos de voltar agora de Aracaju ontem à noite. Foi maravilhoso.
0: A vida.
3: É duas viagens por ano.
0: Olha,
3: sempre estamos juntos, passeando pra tudo. Somos muito felizes. Ela deve insistir nisso aí.
0: Coisa boa.
3: Aproveitar o momento, mandar um abraço pra minha amiga Marinha no Pulo do Bode, minha amiga Silvinha, Cidade Nova 2, minha amiga Clarice e Alice. Lá em Castro Alves, minha amiga nativa no Tabocal,
0: sim.
3: Meu amigo Pince, Mistério, todo 20 da Rádio Sol da Bahia. Se puder.

0: Graças a Deus.
1: Ô, pisciqueria,
0: o que me preocupa é aquele que emprestou o dinheiro.
1: Olha, menino.
0: Porque, ó, eu falo boca pra isso. O que é de chato, de gente na praia, devedor, que não tá nem aí.
1: Ô, pisci.
0: Enchendo na cara de cana.
1: Deixa o povo
0: tirando possível, onda, homem. Com bombox emprestada que eu sei, eu falo.
1: E devendo. Deus, até isso,
0: gente, sabe, pelo amor de Deus, lembre, tem feriado, tem. Mas aquele que te emprestou o dinheiro, devolve, paga.
1: Eita,
0: não vai tirar um com o dinheiro dos outros, não. Pelo amor de Deus, eu falo mesmo.
1: Se tem
0: pra
1: pagar.
0: E aí eu vou dar um abraço pra Geraldo. Grande Geraldo, grande Cid, meu pintor da Rua da Linha, tirando onda, viu? É, papai. Tamo junto, Sidney. Pastor Nito, homem que joga duro, é. Grande Urânio, guerreiro. Tamo junto, GG Veículo, Paulo Veíba, o povo todo. Um abraço pra Geraldo, fiscal do gueto, grande irmão, é sim, Heraldo. É, Heraldão, tamo junto, viu? O povo todo, deixa eu dar uma pitada nessa história aí que muito me interessa.
1: Dê sua opinião, Pisse.
0: Amigo ouvinte, preste bem atenção. Preste bem atenção no que eu vou te falar. Esse tipo de história tem hora que não dá nem vontade de dar minha pitocada. Oh, mas
1: dê sua opinião, pelo amor de Deus.
0: Você não entra em nada disso aí.
1: É, né? Ele tem
0: você
1: que
0: não entra em nada. Não desça do seu salto.
1: Olha aí.
0: Quem tem que fazer alguma coisa é quem?
1: É ele, né?
0: O cara que tá com você, o Nutella.
1: Concordo. Isso mesmo.
0: A verdade é essa, é o Nutella. Ele que tem que falar com a sua com a irmã dele. Olha, vem cá, esse negócio tá feio, tá ruim, pá, acabou.
1: Chamar a irmã na chincha, né?
0: Tomar iniciativa. A verdade é essa. Olha, vem cá, você me respeita, pra depois respeitar, sim. Acabou. A verdade é essa. Agora eu vou te dizer, se fosse você, botava barba de molho. Porque o tipinho de mulher que o cara se envolve.
1: É, velho.
0: Você vê que a mulher não tem caráter, não tem penalidade. Né? Pra tá andando no antro, onde a atual tá. Esse junto, você vê que a mulher baixa.
1: É verdade, viu?
0: É isso? Mulher baixa.
1: Sujeitar isso.
0: Aí a pergunta que não fica lá. Quando a mulher fala aí, todos os homens são iguais. Será que tem igual essa aí?
1: Deus me freio, tá repreendido.
0: Então, gente, tem que saber.
1: Meu
0: tem que saber analisar.
1: Do mundo.
0: O que você tem que fazer é o seguinte, você tá com ele, acabou. Olha, vem cá, quando tiver essas reuniões, que a sua irmã for, não vamos não, pronto, acabou, deixa ela lá.
1: Olha aí.
0: Agora não se rebaixa ela, que você já viu que ela é suja.
1: É verdade.
0: Então pronto, é que segue. Um abraço pra geral, por todo.
1: Ah, conclua, Pisse.
0: Agora que eu já falei, já mandei meu recado, vou ensinar o remédio.
1: Eita.
0: Esse remédio eu sempre ensino. Eu sempre ensino. Se você quiser ir a provações, a provocações dela, o que você faz?
1: Assim,
0: quando
1: ela
0: chegar, chama aí pra dentro do quarto, deixa a porta com a frecha aberta.
1: Miserável.
0: Ou na sala mesmo.
1: Olha o que tu vai falar.
0: Dá aquela casalada com gosto de gás. Joga a perna pra cima.
1: Jesus.
0: Fala, tô aqui. Pronto, e sai.
1: Jesus.
0: Se balançando toda hoje, sim. Pronto, é uma delícia.
1: Jesus amado.
0: Mais tarde tem de novo. Pronto. É provocação com provocação.
1: É, viu?
0: E deu lá que eu quero ver ela voltar. E aí tira umas fotos também.
1: Misericórdia.
0: Faz a foto circular. Não posso dar um não. De repente, tá, sabe, né? Mas futura, filho, eu quero ver
1: menino.
0: Ela aparecer de novo. Tchau, um abraço pra geral.
1: Gente, obrigada por hoje. Eu amo vocês. Tamo juntos. Boa noite. Me conte sua história. Volta amanhã a partir das 4. Já tem balanço da notícia.

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0: tornou de forma mais agressiva, levando à retomada da quimioterapia e a uma nova internação. Olha, a carreira de Netinho ganhou projeção nacional em 1988, quando assumiu os vocais da banda Beijo. À frente do grupo, emplacou músicas que se tornaram clássicos do carnaval, como Beijo na Boca, em 1993. Iniciou aí a carreira como Um Beijo Pra Você, e anos depois consolidou seu nome no cenário musical com Mila, composição aí de Mano Góes, que se tornou um dos grandes hinos do Axé Music. Quem não conhece, né? Além de Mila e Beijo na Boca, o repertório do cantor também inclui os sucessos como Preciso de Você, Capricho dos Deuses, Estrela Primeira, Menina e Fim de Semana, com sua presença, nos trios elétricos e nos principais carnavais do país. Netinho se firmou como um dos grandes puxadores de trio elétrico do Brasil. O artista Paulo Sérgio também entrou para a história do Axé Music ao ser o primeiro brasileiro a levar um trio elétrico montado para fora do país. O feito ocorreu durante a Copa do Mundo de 1990 na Itália. E aí, Netinho, que deixou, né, um grande currículo, né, nos deixou no dia de hoje com um grande currículo aí, com sua passagem, né, brilhantemente aqui no nosso país e fora dele também, né, como aí na Itália, ele brilhou, né, puxando o trio elétrico. E que descanse em paz, mais uma vez, os sentimentos a toda a família, os fãs também, os amigos de Netinho, né, ele que tem família aqui em Santo Antônio de Jesus também, inclusive, Paulo, pra tá aqui a matéria, o vídeo dele, né, tá sendo ali reservado só pra família, amigos próximos, que foi um pedido, inclusive, do próprio Netinho antes da sua partida.
1: Tá aí os detalhes na programação da Rádio Andaiá FM. Nossas condolências também à família, né? Lutou contra o câncer, infelizmente não resistiu a essa doença, né? Tá aí, portanto, os detalhes aqui na programação da Rádio Andaiá FM, programa Balanço da Notícia. 6:12, estamos ao vivo na programação da Rádio Andaiá FM, trazendo aqui mais informações no programa de hoje. Tem um homem que foi baleado, né? Na Avenida CM, isso aconteceu. O Jean da Favelinha, né? Morador do bairro São Paulo. Isso aconteceu ontem, viu? Na segunda-feira, no feriado, logo cedo. Esse jovem, né? Foi baleado no final da tarde de ontem.

O suspeito parou ao lado de um carro em Mutuípe, anunciou o assalto e abandonou a motocicleta. As vítimas teriam parado no local para pegar uma cadela, momento em que o criminoso agiu. O dono do carro usou a bis para ir atrás do suspeito, enquanto a namorada correu para dentro de casa. Em seguida, o jovem e a mulher pegaram outro carro e também foram atrás do suspeito por medo de que fosse atacado pelo criminoso. O Celta roubado possuía uma espécie de bloqueador. Por esse motivo, as vítimas acreditavam que o autor do roubo não iria muito longe. Ao encontrarem o carro parado na BR-420, no sentido de Jiquiriçá, eles foram até o local e abandonaram e abordaram o suspeito, inicialmente em busca de informações sobre o paradeiro do dono do veículo. Nesse momento, o criminoso começou a agredi-las. Uma das mulheres caiu e sofreu uma torção no pé, enquanto a outra recebeu golpes no rosto. Outras pessoas chegaram ao local e conseguiram imobilizar o suspeito, que acabou sendo espancado. Ele foi socorrido pelo Serviço Móvel de Urgência, o SAMU, e levado ao Hospital Maternidade Clélia Rebouças, onde recebeu atendimento médico. Contudo, diante do quadro clínico, foi necessário acionar uma unidade avançada do SAMU para transferi-lo ao Hospital Regional de Santo Antônio de Jesus. O suspeito estava sem documentos e não foi identificado no momento do socorro. As vítimas foram socorridas por populares e levadas ao Hospital de Mutuípe. A jovem sofreu um corte na boca, que exigiu 6 pontos, e fraturou o nariz. Já a mãe foi encaminhada ao um Hospital de Santo Antônio de Jesus para realização de exames de raios, 3 fraturas no tornozelo. Ela ficou internada e será submetida à cirurgia. A ocorrência foi registrada no Centro de Flagrantes da 4ª Coordenadoria Regional de Polícia do Interior, a Corpim, e o caso será investigado pela Delegacia Territorial de Mutuípe. De acordo com apurações realizadas junto à Polícia Militar, durante a madrugada, uma guarnição foi acionada para a unidade hospitalar, que informou ter recebido 2 mulheres vítimas de agressão e um homem com sinais de espancamento em estado grave. Uma pequena quantidade de entorpecentes, uma motocicleta Honda Biz e um veículo Celta foram apreendidos. Ok, Paulo, estas são as informações para hoje do Vale do Jiquiriçá. Um forte abraço para todos ligados no programa Balanço.

bem de volta na programação da Rádio Andaiá 125 aqui, boa noite pra você, valeu Evandro, com as informações direto do Vale mais famoso, é o Vale de Quirição, pra vender ou alugar seu imóvel, fale com Leandro, corretor de imóveis, assistência o tempo todo, 999940060.

0: empresas, hein? Tino Alves trazendo-lhes agora no programa.
1: Olá, meus amigos, olá, minhas amigas. Para você que acompanha as redes sociais da Rádio Andaia FM, está tendo manifestação aqui na rodovia Bom Despacho, BA-046, região do Salto da Onça. A unidade móvel da Rádio Andaia está em frente a uma distribuidora de bebidas, a cervejaria Heineken. E atenção, aqui é dinheiro que não cai na conta dos funcionários ou ex-funcionários de uma terceirizada nessa cervejaria. A gente vai trazer as informações agora aqui com a unidade móvel da Rádio Andaiá. Vamos ouvir alguns manifestantes aqui no arroba Andaiá FM e na sintonia 97,1. Olha, antes da gente ouvir alguns manifestantes, observem aí veículos desses trabalhadores aqui que estão travando a saída e entrada de caminhões dessa cervejaria. Tem dois acessos aqui nessa distribuidora

0: Com certeza, o dinheiro tem que cair, que a gente vem aqui só pra isso. Tá todo mundo aqui, muitos aqui, pai de família, passando necessidade, com pensão atrasada, com feira sem fazer, um bocado de coisa aqui, porque simplesmente sumiu, não deu satisfação a ninguém. A gente liga, manda mensagem, eles dão uma data, a gente aguardou, vai fazer 3 meses agora, fez 3 meses agora, sem ninguém receber nada e sem ter uma posição de nada. Só datas e datas e datas, e até agora nada, todo mundo aqui nessa situação difícil.
1: Rasta. É uma terceirizada que trabalhou, prestou serviços através de vocês aqui para essa cervejaria?
2: Com certeza, como você mesmo falou, né, e todos nós aqui, a gente vestiu a camisa, né? A todo momento a gente vestiu a camisa.
1: Quantos trabalhadores?
2: É, em cerca de uns 80 trabalhadores aí, né?
1: Ah, muitas famílias prejudicadas.
2: Muita família prejudicada, muita conta atrasada, muitos juros entrando nas contas.
1: Meu Deus, né, do céu.
2: E vários planos aí, né, que a gente acaba fazendo com a grana que vai entrar.

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1: Conferindo 6:31.
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estádio José Trindade Lobo. Já pela tarde, o grupo todo fez um trabalho tático e físico lá no estádio José Trindade Lobo. Os atletas se reapresentam novamente amanhã pela tarde para fazer um trabalho coletivo com foco no jogo de volta contra a seleção de Brumado, ainda pela fase de 16 avos de final. Beleza? Bora falar agora da equipe do Esporte Clube Vitória.

0: positivo fora de casa, né? Como eu falei, né? O Vitória novamente na base das bolas longas, tentando fazer o gol do empate, só tem duas oportunidades justamente de bolas paradas, né? Uma aos 33 minutos do segundo tempo, né? O Matheus Silva acha o Luan Cândido na área, que acaba finalizando por cima, e aos 46 minutos do segundo tempo, também ali o Vitória já na base do abafa, o Jamerson acha o cruzamento, e aí o Matheus Silva na pequena área, o Rafael acabou saindo ali, né? Intervindo a finalização do lateral direito da equipe do Esporte Clube Vitória, impedindo, né? Que Vitória pelo menos saísse com um ponto na mala. Com o resultado, Paulo, o Vitória ocupa a 12ª colocação, 6 pontos, e está a 4 pontos da zona de rebaixamento, né? O primeiro clube é o Internacional, com 32 pontos pro jogo da próxima segunda-feira contra a equipe do Corinthians, jogando fora de casa, lá na Neoquímica Arena. O Vitória não vai ter o Kaká, né? Zagueiro levou o terceiro cartão amarelo, mas vai contar com o retorno do Diego Tássia, que cumpriu a suspensão em virtude do terceiro cartão amarelo. Bora falar agora da equipe do Esporte Clube Bahia. O jogo do Bahia foi aquele jogo ali para fechar o domingão, né? Às 19h30. Um jogo praticamente, a gente pode falar assim, um jogo morno por parte da equipe do Esporte Clube Bahia. No primeiro tempo, o Bahia teve as melhores oportunidades, né? O Bahia chegou ali a ter um gol anulado com o Marcos Vitor, após um cruzamento do Luciano Juba, o Marco Moreno. Inclusive, Paulo, o Marco Moreno, evidentemente, que a gente pode falar da questão do Mirassol, que não ofereceu tantos perigos, né, pro gol do goleiro Ronaldo. Mas o Marco Moreno se mostrou um zagueiro seguro, se comunicando ali com o sistema defensivo, achando boas opções de passe, né, quebrando aquela linha do sistema de meio de campo da equipe do Mirassol. Acho que ele foi bem elogiado por parte dos torcedores nas redes sociais, o Marco Moreno. Claro que o próximo jogo, já contra a equipe do Flamengo, já é um nível de exigência maior, né, defensivamente, por parte da equipe do Esporte Clube Bahia. A gente também não sabe se ele vai se manter no time titular ou não, mas caso se mantenha, aí sim, né, o torcedor do Bahia tem uma prova real dos noves a respeito do Marco Moreno, né? Mas assim, no primeiro tempo, o Paulo Bahia perdeu algumas oportunidades, né? O Jean Lucas também teve uma bola na trave, teve o gol anulado do Marcos Vitor, mas o Luciano Juba, né, chegou seu 11º gol nessa edição de Campeonato Brasileiro. Ele é que é o quarto artilheiro da lista ali, né, do top 5 de artilheiros dessa edição de Campeonato Brasileiro. O Luciano Juba bateu bola para um lado, o goleiro foi pro outro. No segundo tempo, o Bahia também voltou, Paulo, mais uma situação que assim incomoda o torcedor do Bahia de algumas temporadas pra cá, né? O Bahia é um time que cria muitas oportunidades, mas também não efetiva essas oportunidades, não é aquele time que costuma matar o jogo, né? Só no segundo tempo teve o Eric Pulga, né? Que o Jean Lucas desviou a bola no meio do caminho, a bola pegou na trave. Teve o lance do Kike Oliveira, né? Que o Rodrigo Nestor deixou ele cara a cara com o goleiro, sem marcação nenhuma, que ele chutou fraco e mascado. Teve um lance do Alejo Vélez também, que ao invés de chutar, tentou rolar pro meio e a zaga do Mirassol afastou. E o Ademir, né? O Ademir também teve um lance aos 45 minutos do segundo tempo para entrar com bola e tudo, acabou se tropeçando na jogada, e aí no lance seguinte, né, gerou o contra-ataque para a equipe do Mirassol, que gerou o pênalti, né? E aí o Reinaldo, né, que não costuma perder os pênaltis, inclusive a última vez que o Reinaldo havia perdido a cobrança de pênalti, Paulo, foi em 2023, jogando pela equipe do Grêmio, tá? O Reinaldo só perdeu 4 pênaltis na carreira. Dessa vez ele acabou isolando, né? Se a bola vai no gol, a gente costuma dizer que o Ronaldo não ia poder fazer muita coisa, porque o Reinaldo, ele tem esse costume, né, de sempre procurar o chute no alto, que acaba dificultando a defesa do goleiro em cobranças de pênalti. O que importa são os 3 pontos para a equipe do Esporte Clube Bahia, que com o desfecho da rodada finalizou na 5ª colocação com 49 pontos. Tricolor volta a campo no próximo domingo contra a equipe do Flamengo, também na Fonte Nova. Beleza? Valeu, Paulo, volto contigo. Amanhã a gente volta com mais notícias do esporte.
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2: Bem, 6h44, valeu, Lucas Cabral, aqui na programação da Rádio Andaiá, Copa Cátia, aí também, cara, Alex, trazendo as informações. Alex de Cátia, organizador da Copa Cátia.
3: Boa noite, Anny Magnata, boa noite, Paulo Sérgio, boa noite a todos os ouvintes da Andaiá FM, aqui que fala Alex de Cátia. Passando aqui para informar sobre a Copa Cátia. Neste domingo, 18 de outubro de 2026, teremos mais uma rodada da Copa Cátia, desta vez pelas semifinais da competição. Às 8 da manhã, Orlando City versus Bahia Gesso. Já às 10 horas, Urbis 3 versus Dois Irmãos. Aproveitar aqui e pedir a todos vocês que irão assistir o jogo da Copa Cátia neste final de semana,
4: que possam levar 1 quilo de alimento perecível para que a gente possa estar doando a famílias carentes do nosso município. Forte abraço a todos.

0: bem, de volta na programação da Rádio Anda FM, 6h46 aqui na programação da Rádio Andaiá FM, programa Balanço da Notícia. Pessoal reclamando aqui de salário atrasado da empresa de varrição, é isso mesmo? Todo mês é isso, hoje dia 13, nada de salário. Se for a empresa de varrição, manda informação pra gente aqui. Que segundo aqui o pessoal falando que a prefeitura que não repassou o dinheiro. Manda informação aqui pra gente. Ô, Paulo Sérgio, ajuda a família todo mês, atrasando o dinheiro da gente. Aí os detalhes. Cadê a informação do Papa? O Papa Leão 14 é diagnosticado com câncer de pulmão, diz Vaticano. As informações agora no programa Balanço da Notícia.
1: A gente não queria dar, a gente sabe que existem muitos católicos no Brasil, mas de fato foi detectado que o Papa Leão XIV está com câncer e o inferior do pulmão direito foi retirado, ou seja, foi uma cirurgia mais radical, como diz o boletim do Vaticano, do que se esperava. Nesse momento, o porta-voz do Vaticano, Bruno, está com os jornalistas trazendo mais detalhes, esclarecendo algumas coisas do boletim, que é bastante técnico, mas eu vou fazer questão aqui de ler para vocês. A cirurgia, como nós dissemos mais cedo, foi de fato um sucesso, o Papa já acordou, mas está no quarto em observação, dada a situação. Os exames pré-operatórios já tinham indicado a presença desse câncer e, por isso, a pressa em realizar essa cirurgia. Nós perguntamos ao Matheus Bruno agora há pouco como que fica a vida do Papa daqui para frente. Inicialmente, como foi dito, uma semana de recuperação, a situação que eu acabei de descrever para vocês, pode ser que o Papa fique mais tempo internado. Então, é uma de incerteza. Amanhã o Vaticano vai nos atualizar sobre tudo o que acontece nesse pós-operatório, outros exames vão ser feitos, justamente para a gente ter um quadro mais detalhado da situação. Eu vou ler, como prometi, o boletim aqui para vocês, né? Como eu disse, tratou-se de uma operação radical, é essa que o Vaticano usa, né? Foi tirado, como eu disse, essa parte, o lobo inferior do pulmão direito, através de uma técnica vídeo assistida. Bom, o Santo Padre ficou na sala operatória por 3 horas, certo? Mas a cirurgia durou cerca de 1 hora e meia. A equipe cirúrgica foi conduzida pelo doutor Stefano Caritora, aquele que nós tínhamos anunciado mais cedo, e por Elisa Meatti, que são os médicos especialistas na parte torácica que trabalha no Hospital Policlínico Gemelli. Então,
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0: De volta na programação Rádio Andaiá, 6h49. Alô, Pastor Lídio, tá ligado, acompanhando a programação, tá na Boa Vista. Olha a manutenção emergencial em equipamentos do sistema, afetando diversas localidades aqui em Santo Antônio. A Embasa interrompendo abastecimento em 6 bairros de Santo Antônio, hein? Retornando gradativamente após a conclusão do serviço. Então, a Embasa suspendendo esse fornecimento. Ocorre ação de uma manutenção emergencial em equipamentos do sistema de abastecimento. De acordo com a empresa, a interrupção afeta os bairros do Alto Sobradinho, Andaiá, Bairro da Paz, Benfica, Boa Vista, Cajueiro, Campo do Governo, Centro, Centro de Abastecimento, Espinheiro, Fátima, Maria Preta, Nosso Rio das Pedras, Salgadeira e Santa Rita, hein? A previsão em base é que os trabalhos sejam concluídos durante a tarde de hoje. E após a finalização da manutenção, o abastecimento será retomado gradativamente nas localidades afetadas até que o serviço seja normalizado. Tá aí os detalhes. Ô, Anne, teve um pastor que caiu um golpe, rapaz, 16 mil, perdeu essa história aí?

0: Eu animo a guitarra.
1: Olha, Paulo Sérgio, o pastor Gilvan de Jesus Gonçalves, que mantém uma oficina ortopédica em Feira de Santana, segunda maior cidade da Bahia, né? Ele perdeu 16 mil após cair em um golpe pela internet. Ele tentava comprar um carro para utilizar no trabalho de recuperação de cadeiras de rodas e outros equipamentos destinados a pessoas com deficiência. Olha, o caso aconteceu na última sexta-feira, dia 9, no bairro São Cristóvão, lá em Salvador, e é investigado pela Delegacia Territorial de Itapuã. Em entrevista ao G1, Gilvan contou que encontrou o anúncio do veículo que, durante a negociação, o golpista utilizou dois números, para manter o contato com ele, um próprio e outro onde se passava da vítima. Segundo Gilvan, o suspeito também fez uma captura de tela do celular do cunhado e utilizou mensagens de voz enviadas por ele para dar credibilidade à negociação. Olha, o golpista teria pedido ao cunhado da vítima que enviasse áudios alegando que não conseguia ler as mensagens escritas. A suspeita é de que as gravações tenham sido utilizadas com inteligência artificial para reproduzir a voz dele. Com a voz clonada, o criminoso convenceu Gilvan de que o carro havia passado pela avaliação de um mecânico e estava aprovado. Em seguida, solicitou documentos pessoais e um comprovante de residência sob a justificativa de adiantar os procedimentos de transferência do veículo no Departamento Estadual de Trânsito. Aí, após realizar uma transferência via Pix de 16 mil reais,

0: percebeu que as mensagens da negociação haviam sido apagadas e que o suposto vendedor não respondia mais. Foi então que descobriu ter sido vítima de um golpe.
1: 16 mil, né?
0: Pastor Gilvan, rapaz, fez o Pix antes de ver o carro pessoalmente. Uhum. Acontece também, né, Paulo? O golpista acaba ludibriando, né? Tendo uma lábia, rapaz, que aí convence da pessoa até fazer o Pix antes mesmo de chegar lá, né? Existe ainda pessoas ingênuas, né? A esse ponto de antes de ver o carro pessoalmente.

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0: 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Vamos ao momento de fé? Momento de fé agora com o pastor Elton Teodoro na programação da Rádio Andaiá FM.
1: Mil cairão ao teu lado e 10 mil à tua direita, mas tu não serás atingido. Salmos capítulo 91, versículo 17. 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
2: A paz, povo de Deus, boa noite a todos vocês. Começamos agora mais um momento de fé. Glória a Deus, meus irmãos, minhas irmãs. Que Deus venha abençoar a vida de todos poderosamente. E eu tenho certeza que nesse momento Deus já está tocando sobre a vida de todos vocês, sobre a sua casa e sobre toda a sua família. Aqui um amigo vos fala, pastor Elton Teodoro, pastor aqui da Igreja Mundial do Poder de Deus, aqui em Santo Antônio de Jesus. Trago hoje uma mensagem vindo de Deus para sua vida, e a palavra de Deus para todos vocês hoje está escrito no livro de Salmos, capítulo 16, o versículo é o 8. A qual diz assim: O Senhor, tenho sempre a minha presença. Estando Ele à minha direita, não serei abalado. Aleluia, glória a Deus. O salmista Davi diz que Deus estava com ele. Ele estava na presença de Deus. E por isso, ele não era abalado. Abalado com o quê? Os problemas, as lutas que vinham sobre a vida dele. E tanto eu e você, temos também as lutas do dia a dia. Você e eu todos os dias tem situações para resolver, problemas, provações. E se você não tiver firmado em Deus, muitas dessas lutas pode te derrubar. Muitos desses problemas pode parar você, fazer com que você venha estacionar e não ter mais força para prosseguir. Mas quando você está na presença de Deus, Ele te fortalece. E pode vir a luta, pode vir os problemas, pode vir as provações do dia a dia, mas tudo isso não vai abalar você. Você vai ter força e ânimo para continuar seguindo em frente e lutando, e tendo a certeza que Deus já te deu a resposta, te trazendo milagre, abrindo a porta que você precisa, curando, restaurando, transformando, libertando e salvando. Amém, povo de Deus? Guarde esta palavra no seu coração. Por isso, busque cada vez mais a presença de Deus. Ouve a palavra de Deus, pratique a palavra de Deus. Com isso, você se aproxima de Deus. Com isso, você vai ter mais intimidade com Deus. E Ele estará do seu lado, contigo, te dando vitória, segurando na tua mão, te fortalecendo. Aleluia! Glória a Deus! Amém, povo de Deus! Receba essa palavra, vindo de Deus, para a tua vida. Aproveita aqui o momento, faço um convite todo especial a vocês para o dia de amanhã, quarta-feira, da busca do Espírito Santo. Verá um culto muito abençoado aqui na nossa sede regional Igreja Mundial do Poder de Deus, aqui em Santo Antônio de Jesus. Culto esse que será às 19 horas, a busca do Espírito Santo. Amém, povo de Deus? Venha para cá, vem se revestir a presença de Deus, se fortalecer. Amém? Glória a Deus. O endereço é Avenida Luiz Viana, número 375. Esse é o endereço.

momento de oração. Aleluia, glória, Pai amado, em sua presença. Pedir que o Senhor venha tocar sobre a vida dessas pessoas, as irmãs, os irmãos que estão ouvindo essa oração, que acompanham o momento de fé, abençoando de um milagre, ó Deus, precisando de uma resposta. Responda o seu povo, Senhor. Faz um milagre acontecer sobre a vida dessa pessoa que está ouvindo agora essa oração. Toca sobre a vida dela, sobre a casa dela, e assim sobre todos os seus familiares, fazer com que o impossível venha se tornar possível sobre a vida deles, ó Deus. Abra as portas que se encontram fechadas, traga paz, saúde, vida e vida com abundância, e tudo aquilo que poderia

0: Valeu, Paulo Sérgio, uma ótima noite pra você e aos amigos ouvintes. Obrigada por hoje e até amanhã.
1: Amanhã, se Deus permitir, estaremos de volta com mais uma edição do Balanço da Notícia, com Anne Magnata, Matheus Teixeira, também Lucas Cabral, Evandro Nunes, das informações aqui na programação da Rádio Andaiá FM. Levante voz, linha direta com o povo às 6 horas. Ao meio-dia tem Andaiá Urgente, você bem informado. Lembre-se, nenhum problema é grande demais quando você confia em Deus, que o amor brote, permaneça bem dentro do seu coração. É o que eu digo sempre, é força para lutar, fé em Deus para vencer. Deixa um abraço aqui, meu amigo Jean Almeida, SMTT, aniversário dele hoje. Parabéns, grande Jean, Deus continua abençoando você, fortalecendo, felicidades, tudo de bom. Feliz aniversário, meu amigo. Um grande abraço, valeu, boa noite, tchau, tchau.
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1: 7h30. 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